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2: O litoral de Maricá, no Rio de Janeiro, registrou 4 tremores em pouco mais de 24 horas. Os dois últimos ocorreram na tarde desta sexta-feira, com magnitudes de 2,5.

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1: Dois tremores. O primeiro, de 3.3 de magnitude, identificado na madrugada de quinta-feira, e o segundo, de 3.1 nesta manhã. Até o momento, não há relatos de moradores que tivessem percebido o tremor. George Russell, da Mercedes, conquistou hoje a pole position para a corrida sprint do Grande Prêmio do Canadá de Fórmula 1. O italiano Kimi Antonelli, companheiro de equipe de Russell, largará em segundo, seguido pelo atual campeão Lando Norris, da McLaren. O brasileiro Gabriel Bortoleto, da Audi, sairá na 12ª posição. Amanhã, a corrida de classificação principal ocorre a partir das 5 da tarde, pelo horário de Brasília. O GP do Canadá acontece no domingo, no mesmo horário. Próximo informativo, às 11 horas. 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

horas em ponto. O meu boa noite todo especial para você. Que bom que estamos juntos mais uma vez. Que bom que até a meia-noite a gente vai curtir a melhor playlist do seu, do meu, do nosso final de noite. Vamos fechar essa sexta-feira, dia 22 de maio, de um jeito muito romântico, com canções inesquecíveis, muito gostosas de serem ouvidas e lembradas, músicas que eu tenho certeza vão tocar seu coração, mexer com você. Então, relaxe aí onde você estiver, se você está em casa, se você está num momento de amor com alguém, se você está no carro, presta atenção, mas pode viajar um pouquinho também. Se você está em algum momento de lazer, olha, que você aproveite bastante, relaxe muito e solte o seu coração, as suas emoções. Até a meia-noite, muita saudade gostosa aqui no Love Songs. E eu trago agora na JBFM, para abrir o nosso programa, Rick James e Smokey Robinson.

JBFM, agora 10:09. Muito boa noite. Até a meia-noite, o nosso encontro com a saudade aqui em 99,9, o Love Songs no ar.

O Love Songs de hoje começou muito bem, a primeira sequência já arrebentando. Stylistics, Betcha by Golly Wall. Tivemos também Woman in Chains com Tears for Fears, Julie Shears, Steady. E abrindo o programa de hoje, Rick James, Smokey Robinson, Ebony Eyes. 10:18. Uma ótima noite nessa sexta-feira para você. Relaxe e curta as nossas canções maravilhosas aqui no Love Song.

Agora 10h25. Uma ótima noite para você que está curtindo, sem dúvida nenhuma, o momento mais romântico do seu dia. Até a meia-noite, o Love Songs no ar aqui em 99,9 na JBFM.

0: Barbara Streisand e a participação de Barry Gibb na produção e nos vocais. Woman in Love, George Benson e Nothing's Gonna Change My Love For You. Tivemos a Madonna cantando I Remember. Agora 10h29, uma noite bem gostosa pra gente que está curtindo, pra você, pra mim, nós estamos curtindo Love Songs aqui na JBFM.
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0: Em celebração à Semana Nacional de Museus, o Crematório e Cemitério da Penitência no Caju passa a integrar o circuito de visitação com o Necrotour Noturno. Uma visita guiada gratuita que acontece amanhã às 5 da tarde. O passeio propõe uma imersão na história, arte e memória do espaço inaugurado em 1875, levando os visitantes a monumentos que ajudam a contar a formação da cidade do Rio. Entre os destaques estão a capela histórica, datada do fim do século XIX, e o ossuário de 1907. As inscrições são gratuitas e podem ser feitas pelo @necroturrj nas redes sociais. O Cemitério da Penitência fica na rua Monsenhor Manuel Gomes, número 307, no Caju.
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0: Agora 10 horas mais 33 minutos. Vamos recordar James Ingram com a música Just Once e a orquestração do maestro Quincy Jones.

JBFM, faltando 8 minutos para as 11 horas. O TNCC cantou I'm Not In Love, Peter Frampton, I'm In You. E agora tem Lionel Richie.

0: Muito bem, nós curtimos aqui no Love Songs da JBFM mais canções deliciosas como essa aí que a gente acabou de ouvir agora, a canção com Harry Nilsson, a música Without You. Tivemos também Hello com Lionel Rich e o 10cc com a música I'm Not In Love. Faltando um minutinho para as 11 horas, eu sou Maurício Berger e continuo contando com a sua companhia. Vamos até a meia-noite nesta sexta-feira, ouvindo músicas deliciosas aqui na nossa programação.
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0: O Partido Cidadania aprovou hoje a pré-candidatura de Aécio Neves do PSDB à presidência da República em sua federação com o PSDB e o Solidariedade. O nome de Aécio ainda será analisado pelas outras siglas em reunião agendada para a próxima terça-feira. A pré-candidatura de Aécio Neves foi aprovada por unanimidade pela Executiva Nacional do Cidadania. Em nota, o presidente nacional do partido, deputado federal Alex Manente, afirmou que o Tucano é o nome da terceira via capaz de superar a polarização e recolocar o foco nos problemas reais do país. O Rio vai ter um sábado de céu nublado, com pancadas de chuva ao longo do dia, segundo o Instituto Nacional de Meteorologia. A temperatura deve ficar entre a mínima de 17 e a máxima de 27 graus. Próximo informativo no finalzinho do Love Songs, à meia-noite. Outras notícias também no nosso site jb.fm.
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7: Agora 11 horas 3 minutos. Que bom que você está aqui comigo e vamos juntos até a meia-noite nessa segunda hora do Love Song.

Agora 10 horas mais, aliás, não, 11 horas mais 11 minutos. A saudade mexendo com a nossa emoção aqui no Love Songs da JBFM.

King cantou aqui no Love Songs a música So Far Away. Recordamos Richard Marx e Right Here Waiting. A diva Mariah Carey, Hero, Yes, I'm Ready. O som de Terry Desserio e do KC. Agora 11h19, até a meia-noite, músicas inesquecíveis aqui no Love Songs da JBFM.

Você está na JBFM 1129. Muito boa noite para você. Uma saudade mais gostosa do que outra que você curte aqui no Love Songs.

0: Carly Simon e a sua versão, sua interpretação para esse clássico As Time Goes By. Lover Why, o som do Sentry, e também Ordinary World, canção com Duran Duran. Agora 11h33, muito boa noite.
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12: 11 horas 37 minutos. Finalzinho do Love Songs de hoje.
0: Eu abro essa última sequência com Michael Bolton.

Faltando agora 15 minutinhos para meia-noite. Você está no seu momento mais gostoso, a sua curtindo a melhor playlist do seu final de noite. E o nosso Love Songs está chegando ao final mesmo. Mas dá tempo ainda de curtir algumas coisas legais, como recordar Peter Cetera cantando lá no grupo Chicago a música Hard to Say I'm Sorry. 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

All Girl, com o grupo The Shy Lights, também Hard to Say I'm Sorry, Chicago, Cutting Crew, I've Been in Love Before. Faltam 8 minutinhos para meia-noite. É o Love Songs.

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0: A gente escutou Stevie Wonder com Overjoyed, também o A-ha com There's Never a Forever Thing. E assim fechamos muito bem o nosso Love Songs de hoje.
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2: O Superior Tribunal de Justiça Desportiva negou o pedido do Santos de anular a partida contra o Coritiba por um suposto erro de direito na substituição de Neymar. O episódio ocorreu no segundo tempo do jogo realizado na Neoquímica Arena no último domingo pelo Campeonato Brasileiro. O clube paulista alegava que houve um erro de direito ao se impedir a permanência do camisa 10 em campo quando a comissão técnica preparava a saída de Escobar. A decisão do STJD cita que não houve um erro de direito alegado pelo Santos, mas sim um erro de fato. Segundo a justiça, seria necessário que houvesse cumulativamente um erro de direito e que fosse relevante o suficiente para alterar o resultado. A Marcha para Jesus terá sua 19ª edição no Rio neste sábado, hoje, portanto, a partir das 14h. A concentração dos fiéis vai ser na Avenida Presidente Vargas, próximo à Avenida Passos, e o encerramento do ato religioso acontecerá na Praça da Apoteose, no Sambódromo. Com entrada gratuita e uma programação de mais de 8 horas de apresentações gospel, o evento deve reunir cerca de 300 mil pessoas, segundo previsão dos organizadores. A Sete Rio vai implantar um esquema especial de trânsito, com interdições e proibição de estacionamento em diversas vias do centro da cidade. Próximo informativo, 1h. Outras notícias também no nosso site. Confira jb.fm.
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Muito bom dia pra você. Agora 12:01, final de semana chegou, sábado tá aí. Tempo não vai colaborar muito, né? Mas não somos feitos de açúcar. Vamos aproveitar, vamos curtir o que der. E é claro, a JBFM vai estar sempre ao seu lado, fazendo companhia pra você, onde você estiver, como você estiver, com quem você estiver.

O som do grupo All For One, I Swear. Diana Ross cantou o tema do filme Mahogany, sucesso de 1975, né? Depois, Mariah Carey gravou, já usando Do You Know Where You're Going To, né? Tivemos também Leila Pinheiro com Catavento e Girassol. Lighthouse Family, Run, agora meia-noite 18. 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Você está em 99,9. Você está na JBFM, curtindo Kenny Rogers e o grupo Bee Gees.

0: grupo America, A Horse With No Name. Still Gonna Miss You, Kobe Calais, também Kenny Rogers e a participação do grupo Bee Gees. Agora meia-noite 29, você está na JBFM, você está em 99,9.
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Você curtiu o som dos Titãs, Marvin? Ainda Phil Collins, Can't Turn Back the Years. Tivemos Tina Turner com Golden Eye. E Rolling Stones, Angel. Faltam 13 minutos para uma da manhã. Muito bom dia, muito obrigado pela sua companhia aqui em 99,9. 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
3: Um membro da tripulação do navio de cruzeiro MV Ondius, que desembarcou na ilha espanhola de Tenerife e foi repatriado para os Países Baixos, testou positivo para antivírus. A informação foi confirmada pelo diretor-geral da Organização Mundial da Saúde, Tedros Adhanom. Ele ainda informou que, desde a confirmação, o paciente está em quarentena. Com isso, chega a 12 o número total de casos suspeitos e confirmados da doença, incluindo as três pessoas que morreram a bordo do navio. A embarcação de bandeira holandesa transportava cerca de 150 passageiros e tripulantes de 23 países. O site e o aplicativo do Detran RJ ficarão fora do ar neste sábado. A interrupção afeta apenas os serviços digitais e ocorre para a realização de obras de modernização na rede elétrica do edifício sede, no centro do Rio. Neste sábado, não será possível acessar os sistemas para agendamento de serviços ligados à identificação civil, habilitação e veículos. Os bancos de dados do departamento também ficarão temporariamente indisponíveis. Segundo o Detran RJ, a intervenção busca aumentar a segurança e a estabilidade dos sistemas que atendem a população em todo o estado. Próximo informativo às 9 da manhã, outras notícias também no nosso site jb.fm.
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0: Da BFM Jimmy Cliff, I Can See Clearly Now, Caetano Veloso, Sina, Mônica, Before You Walk Out of My Life. Olá, bom dia, bom sábado, 23 de maio de 2026, para você ouvindo a JBFM, onde você estiver, ouvindo pelo nosso aplicativo, ouvindo em 99,9, excelente sábado para você. Comemore mais um fim de semana. Lembrando que às 9 tem JB do Brasil e você vai conferir 3 horas só com um clássico, só com o melhor da nossa música brasileira aqui na JBFM. Por isso te convido. Sou Kelly Moniz e te acompanho a partir de agora até o meio-dia aqui na JBFM. Seja bem-vinda, seja bem-vindo. 7h05. Bom dia, bom sábado.
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0: Backstreet Boys, As Long As You Love Me, Sade, Hang On To Your Love, e ainda Fergie, Big Girls Don't Cry. Você está na JBFM, agora 7h34, bom dia.
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0: 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Bom dia, bom sábado. Lembrando que hoje é dia do JB do Brasil, hein? Às 9, não perca.
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0: 8 em ponto, bom dia.
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0: Tina Turner, Paradise is Here, Skank, Te Ver, Tand Great Romantic, JBFM, agora 8h32.
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0: Em celebração à Semana Nacional de Museus, o Crematório e Cemitério da Penitência no Caju passa a integrar o circuito de visitação com Necrotour Noturno, uma visita guiada gratuita que acontece logo mais às 5 da tarde. O passeio propõe uma imersão na história, arte e memória do espaço, inaugurado em 1875, levando os visitantes e monumentos que ajudam a contar a formação da cidade do Rio. Entre os destaques estão a capela histórica, datada do fim do século XIX, e o ossuário de 1907. As inscrições são gratuitas e podem ser feitas pelo @necrotourrj nas redes sociais. O cemitério da penitência fica na rua Monsenhor Manuel Gomes, número 307, no Caju.
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0: Jackson, Remember the Time. Ao Jarro, Morning Culture Club, Do You Really Want to Hurt Me? JBFM 859, fica aí porque já, depois do intervalo, tem JB do Brasil e a gente vai curtir 3 horas com o melhor da música brasileira aqui na programação da JBFM. Aguarde!
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0: O prefeito do Rio, Eduardo Cavalieri, anunciou que os ônibus da cidade passarão a aceitar pagamento de cartão de crédito, débito e Pix. Em publicação nas redes sociais, Cavalieri afirmou que o pagamento por Pix deve começar antes do dia 30 de maio, data em que os coletivos deixarão de aceitar pagamento em dinheiro. Segundo o prefeito, o pagamento será feito diretamente no validador do JAE dentro dos ônibus e nas estações de transporte público. A medida foi anunciada após reclamação de passageiros insatisfeitos com o fim do pagamento no dinheiro. George Russell, da Mercedes, conquistou nesta sexta-feira a pole position para a corrida sprint do Grande Prêmio do Canadá de Fórmula 1. O italiano Kimi Antonelli, companheiro de equipe de Russell, largará em segundo, seguido pelo atual campeão Lando Norris, da McLaren. O brasileiro Gabriel Bortoleto, da Audi, sairá da 12ª posição. Hoje, a corrida de classificação principal ocorre a partir das 5 da tarde, pelo horário de Brasília. O GP do Canadá acontece amanhã, no mesmo horário. Próximo informativo às 10 horas. Outras notícias também no nosso site, jb.fm.
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0: 9:02, bom dia.
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1: A espera da semana acabou. Tá começando o JB do Brasil. Você vai conferir de agora até o meio-dia o melhor da música brasileira aqui na programação da JBFM. Te convido, então, a acompanhar aí o JB do Brasil, que acontece todos os sábados e domingos, de 9 ao meio-dia, aqui em 99,9. Você pode acompanhar também pelo nosso aplicativo e fica até melhor, viu? Por lá você interage com o pessoal que tá curtindo a programação lá no nosso chat. Deixa o like nas suas músicas favoritas para elas voltarem aqui na programação da JBFM e nesse momento mesmo no JB do Brasil para você conferir de novo aquelas que você mais gosta de ouvir na nossa programação. 9:05, a gente vai começar o JB do Brasil de hoje no ano de 1994. Tá recente, mas essa aqui foi gravada em 1972. E gravada assim, de uma forma instrumental. Tô falando de Clube da Esquina número 2. E a música foi gravada em 72 por Milton Nascimento e Lô Borges, mas ela ganhou uma versão instrumental, que só adquiriu letra mesmo em 79, letra do Márcio Borges, irmão do Lô, e que quem cantou mesmo foi a Nana Caymmi, viu? Abrilhantou aí Clube da Esquina número 2. Aí o Flávio Venturini foi lá em 94, fez essa repaginada, que também já ganhou aí versões anteriores na voz do próprio Milton Nascimento e do Lô Borges. Bom, quem tá chegando aqui é o Venturini mesmo, viu? Pra abrir o JB do Brasil de hoje com essa canção lindíssima. E é só o começo, viu? Acompanha aí que até o meio-dia, só nacionais, só brazucas, aqui em 99,9 JB do Brasil.

Roupa Nova Anjo, aqui no JB do Brasil, essa de 87. Antes a gente ouviu o Ney Mato Grosso Poema, Flávio Venturini, Clube da Esquina número 2, abrindo o programa de hoje. Agora são 9 horas e 18 minutos, o bom que tá só começando, né? Até o meio-dia, tem JB do Brasil em 99,9, aproveite. Capital Inicial e Kiko Zambianchi, Primeiros Erros. Bom dia, bom sábado.

0: Guilherme Arantes, o melhor vai começar. Djavan, Lilás, Gilberto Gil e todo o seu alto astral com Reals. JB do Brasil, 9h35. Tem mais, claro.
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6: Olá, tudo bem? 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

Na JBFM, Pepeu Gomes, Planeta Vênus, Gal Costa, Meu Bem, Meu Mal, Ivan Lins, Vitoriosa. JB do Brasil, agora 9h49, Boca Livre.

Paralamas do Sucesso, essa é de 83 do álbum Cinema Mudo, composição do Herbert Viana. A gente ouviu também Legião Urbana, Gis, Loborges, Paisagem da Janela e Boca Livre, Quem Tem a Viola. JB do Brasil, na JB FM, você tá conferindo, sempre sábados e domingos, de 9 ao meio-dia. Fica aí que tem muito mais para pintar na nossa programação. 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
0: A pesquisa Datafolha, divulgada nesta sexta-feira, mostra que o presidente Lula, do PT, tem 40% das intenções de voto e o senador Flávio Bolsonaro, do PL, 31% em um dos cenários testados para primeiro turno das eleições presidenciais de outubro. Em outra simulação, sem Flávio e com Michele Bolsonaro, o petista aparece com 41% e Michele, do PL, com 22%. Esse é o primeiro levantamento do Instituto, feito após a repercussão das conversas entre Flávio Bolsonaro e o banqueiro Daniel Vorcaro. O Datafolha ouviu 2.004 pessoas entre os dias 20 e 22 de maio. A margem de erro é de 2 pontos percentuais para mais ou para menos. O nível de confiança é de 95%. Estrangeiros que solicitarem residência permanente nos Estados Unidos terão de voltar a seus países de origem para solicitar o Green Card. O anúncio foi feito pelo Serviço de Cidadania e Imigração do país. O Green Card é o documento emitido pelo governo norte-americano que garante a estrangeiros o direito de morar e trabalhar permanentemente nos Estados Unidos. Segundo a pasta, a nova política busca impedir que vistos temporários sejam usados como caminho mais fácil para a obtenção do Green Card. Próximo informativo às 11 horas. Outras notícias também no nosso site jb.fm.
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0: 10 e 7, bom dia.
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0: clássico dos anos 80, Marina Lima Fulgaz, parceria da Marina e do irmão dela, Antônio Cícero, saudoso Antônio Cícero, grande compositor, parceiro da Marina em quase todos os clássicos dela, isso não todos, né? Todas as músicas da Marina que fizeram sucesso nos anos 80, 90. Antes a gente ouviu 14 Bis, Linda Juventude, Caetano Veloso, Lua de São Jorge, Kid Abelha na Rua, na Chuva, na Fazenda. Agora são 10h34, você está na JBFM, música e informação do seu jeito e tá curtindo o JB do Brasil. Até o meio-dia, tem tanta música boa para pintar por aqui ainda. Fica curtindo, vai.
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0: A Sete Rio preparou um esquema especial de trânsito neste fim de semana para a realização do evento esportivo Circuito Carioca na Farm de Amoedo, em Ipanema, na zona sul da cidade. Os bloqueios ocorrem, já começaram, 7 da manhã e vão até 7 da noite. Para viabilizar o evento, a rua Farm de Amoedo está interditada ao trânsito de veículos no trecho entre a rua Visconde de Pirajá e a rua Prudente de Moraes. 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

Adriana Calcanhoto marcando presença no JB do Brasil com o inverno. Antes, brilho, noite do prazer. Eduardo do Sec, cabelos negros. 10h50. Rita Lee.

0: A Vanessa da Mata, ai, ai, ai, Léo Jaime, preciso dizer que te amo. E ainda nossa querida, saudosa, eterna Rita Lee lança Perfume. JB do Brasil, você continua conferindo aqui na JBFM, viu? Agora 11:07. Bom dia, bom sábado.
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0: Com o tema O Poder da Decisão, a 19ª edição da Marcha para Jesus no Rio acontece logo mais a partir das 14h no centro. A concentração é na Avenida Presidente Vargas, na altura da Avenida Passos. De lá, os fiéis seguirão até a Praça da Apoteose, no Sambódromo, onde atrações da música gospel vão se revezar no palco numa programação de mais de 8 horas. A expectativa dos organizadores é que a Marcha para Jesus mobilize 300 mil pessoas. A prefeitura montou um esquema especial de trânsito com

0: interdições de várias ruas e proibições de estacionamento. O site e o aplicativo do Detran do Rio estão fora do ar hoje por causa de obras de modernização na rede elétrica do prédio sede no centro do Rio. A interrupção afeta apenas os serviços digitais e deve durar todo o dia. Durante o período, não será possível acessar os sistemas para agendamento de serviços ligados à identificação civil, habilitação e veículos. Os bancos de dados do departamento também ficarão temporariamente indisponíveis. O Detran informou que a intervenção tem como objetivo aumentar a segurança e a estabilidade dos sistemas que atendem à população em todo o estado. Próximo informativo ao meio-dia. Outras notícias também no nosso site. jb.fm.
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Povo, Maria Bethânia tocando em frente. Você está na JBFM curtindo o JB do Brasil. Aproveitem, tem mais um pouquinho. 11h25 agora e a gente vai de Alceu Valença, Tropicana.

0: Nosso querido e saudoso Tim Maia, sempre bem lembrado aqui no JB do Brasil, né? Essa aí, Lábios de Mel, você lembra? Do ano de 83, do álbum Descobridor dos Sete Mares. Lindíssima, né? Você só ouve aqui no JB do Brasil, fala a verdade. Cazuza, o nosso amor a gente inventa, ao seu Valença Tropicana. Já já tem mais.
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0: 11:37.
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0: Legião Urbana, quase sem querer, Djavan, linha do Equador, Paralamas, Cuide Bem do Seu Amor e Titãs Pra Dizer Adeus, além de muitas outras, encerrando o JB do Brasil de hoje, que volta amanhã, a partir das 9 da manhã, com o melhor da música nacional.
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0: 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O mar permanece agitado na orla do Rio, embora a vigência do alerta de ressaca emitido pela Marinha tenha terminado oficialmente às 9 da manhã de hoje. Por isso, o Centro de Operações Rio reforçou as orientações para que a população evite o banho de mar e a permanência em mirantes junto à orla. Em caso de acidentes no mar, a orientação é acionar o Corpo de Bombeiros através do telefone 193. Ainda em decorrência do mar agitado, a ciclovia Tim Maia permanece interditada entre a Praia de São Conrado e a Passarela Metálica do Vidigal. A mais recente pesquisa do Datafolha apontou que 48% dos entrevistados defendem a desistência da pré-candidatura do senador Flávio Bolsonaro, do PL, à presidência da República. Esses eleitores opinaram que o senador deveria apoiar outro candidato após a divulgação das conversas entre ele e o ex-banqueiro Daniel Vorcaro. Já 44% responderam que Flávio deveria manter a pré-candidatura, enquanto 8% não souberam responder. A pesquisa é a primeira do Datafolha feita integralmente após a revelação da proximidade entre Flávio e Vorcaro. Foram entrevistadas 2.004 pessoas entre os dias 20 e 22 de maio. A margem de erro é de 2 pontos percentuais, para mais ou para menos, e o nível de confiança é de 95%. Próximo informativo a 1 hora. 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
0: 12:09.

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0: Toto, I'll Be Over You. 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

0: Propaganda em 99,9 Duel, Duran Duran, Camandone, ainda Colby Calais, Rainbow, JBFM, meio-dia e 40 no Rio, boa tarde pra você.
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0: O Centro de Operações Rio informa que, por causa do evento religioso Marcha para Jesus, várias ruas do centro da cidade, no entorno do sambódromo, estão com bloqueios de trânsito. É o caso, por exemplo, da pista lateral da Avenida Presidente Vargas, no sentido Candelária, na altura da Avenida Passos, onde os fiéis se concentram. Quem estiver de carro deve evitar a região. O evento está marcado para as 14h. A marcha seguirá até o sambódromo, onde haverá apresentações de artistas da música gospel.
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0: meio-dia e 42.
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0: Man at Work Overkill, Frejá, Amor para Recomeçar e Daryl Hall e John Oates, Sadies and Soul. 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E o vídeo desta semana é com Zélia Duncan cantando Tudo Sobre Você no show de aniversário da JBFM do ano de 2012. Agora 1:07 no Rio, boa tarde.
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0: 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O guitarrista David Gilmour, do Pink Floyd, anunciou nas redes sociais a morte do saxofonista Dick Perry, de 83 anos, que ajudou a construir a identidade sonora da banda inglesa nos anos 60 e 70. Perry brilhou com solos marcantes em algumas das músicas mais emblemáticas do Pink Floyd, como Money, Us and Them e Shine on Your Crazy Diamond. David Gilmour relembrou a longa amizade e a parceria artística entre os dois, iniciada ainda na adolescência, aos 17 anos, quando tocaram juntos em bandas locais, antes de integrarem o universo do Pink Floyd. A causa da morte do saxofonista Dick Perry, ocorrida na sexta-feira, não foi informada. Pelo quarto ano seguido, Cristiano Ronaldo lidera o ranking da Forbes como o atleta mais bem pago do mundo. De acordo com a lista de 2026 divulgada pela revista, o craque português arrecadou no último ano 300 milhões de dólares, somando salários e patrocínios. Isso representa algo em torno de R$1,5 bilhão de reais. Próximo informativo às 14h. 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

0: Michael Jackson, Rock With You, Gilberto Gil, Tempo Rei, Susan Vega, Luca, JBFM, 1h40 no Rio.
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0: Elton John em 99,9, Sad Songs, Marina Lima, Uma Noite e Meia e ainda Ricky Astley, Never Gonna Stop. JBFM 2:06 no Rio. Boa tarde para você.
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0: 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Torcedores brasileiros que forem viajar para assistir aos Jogos da Copa do Mundo devem cuidar da vacinação contra o sarampo. A recomendação dos órgãos oficiais de saúde se deve ao surto da doença nos países que vão sediar o Mundial: Estados Unidos, México e Canadá. Os três respondem por 70% dos casos de sarampo nas Américas. O México já registrou mais de 10 mil casos este ano e os Estados Unidos quase 1.800. O presidente dos Estados Unidos, Donald Trump, postou hoje uma montagem em sua rede social em que ele aparece segurando a Groenlândia. Na imagem, Trump é mostrado como um gigante sobre montanhas da ilha, com a mão posicionada sobre o território e pequenas casas ao fundo. Uma legenda traz os dizeres "Olá, Groenlândia", em inglês. A publicação acontece em meio à pressão do presidente americano para ampliar a presença dos Estados Unidos na Groenlândia, considerada estratégica por causa da posição geográfica no Ártico e das reservas minerais da região. A Groenlândia é um território autônomo ligado à Dinamarca. Próximo informativo às 3 horas. Outras notícias também no nosso site jb.fm.
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0: América, You Can Do Magic, Simply Red, Wonderland e Adriana Calcanhoto, Fico Assim Sem Você. JBFM 2h34.
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0: Lulu Santos, Tempos Modernos, George Michael, Freedom e ainda Supertramp, Take the Long Way Home. JBFM 3 e 4 no Rio.
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0: 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O ministro Luiz Fux, do Supremo Tribunal Federal, votou hoje para manter as prisões de Henrique Vorcaro e Felipe Vorcaro, pai e primo do banqueiro Daniel Vorcaro, em julgamentos virtuais na segunda turma do STF. Ambos foram presos neste mês em novas fases da Operação Compliance Zero. Os julgamentos foram suspensos na sexta-feira com o pedido de vista do ministro Gilmar Mendes, que quer mais tempo para analisar os casos e tem até 90 dias para votar. Mesmo assim, Fux decidiu antecipar seus votos e seguiu o relator André Mendonça, que defendeu converter as prisões temporárias em preventivas, sem data para terminar. O pai e o primo de Daniel Vorcaro são suspeitos de participação no esquema envolvendo o Banco Master, investigado pela Polícia Federal. O Uruguai realizou a primeira eutanásia desde a legalização da prática no país, aprovada pelo parlamento em outubro de 2025 e regulamentada em abril deste ano pelo presidente Yamandu Orsi. A paciente de 69 anos, diagnosticada com câncer de pâncreas, em estágio terminal e metástases avançadas, passou pelo procedimento no Hospital da Polícia, em Montevidéu. Ela já tinha interrompido exames e tratamentos nos últimos meses devido à progressão da doença e estava internada havia 10 dias, quando assinou o termo de consentimento para a chamada morte digna. Próximo informativo às 4 horas. 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
3: 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A Praça 15 e o Paço Imperial, no centro do Rio, recebem neste fim de semana o Festival Remexe Rio. O evento multicultural celebra a língua portuguesa e a lusofonia, reunindo artistas de diferentes origens. A programação conta com shows, sarau, debates, gastronomia e experiências culturais. Hoje, Zé Cabaleiro se apresenta na Praça 15 às 9:30 da noite e amanhã o show será de Alice Caymmi às 7 da noite. A entrada é gratuita. A primeira edição do Festival Remexe Rio acontece hoje das 5 da tarde às 9:30 da noite e amanhã das 2 da tarde às 8:30 da noite.
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0: Ouvimos Aha, Take On Me, Barão Vermelho por Você e Brenda Russell, Piano in the Dark, JBFM 3:33.
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0: Motoristas que trafegam pelo centro da cidade devem evitar as imediações do Sambódromo por causa da Marcha para Jesus. O Centro de Operações Rio lembra que, devido ao evento religioso, foram implantados vários bloqueios de trânsito na região. A pista lateral da Avenida Presidente Vargas é uma das vias parcialmente interditadas. No caso, o bloqueio é no trecho entre a Praça da República e a Rua Uruguaiana. A Marcha para Jesus inclui uma programação musical com artistas gospel na Praça da Apoteose.
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0: No Rio 3:34. Boa tarde para você.
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0: Billy Ocean, Caribbean Queen, Vanessa da Mata e Ben Harper, Boa Sorte, Good Luck, e ainda The Alan Parsons Project, Eye in the Sky. JBFM no Rio 4 e 2. Boa tarde pra você.
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0: 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O presidente Luiz Inácio Lula da Silva sugeriu hoje ao governador em exercício do Rio, Ricardo Couto, que trabalhe para prender os ladrões e milicianos que chefiaram a política do Estado nos últimos anos. Lula conversou com o governador interino durante a inauguração da nova sede do Centro Tecnológico em Saúde da Fundação Oswaldo Cruz, na capital fluminense. O presidente afirmou que o governo federal vai auxiliar Ricardo Couto em ações na área de segurança pública e citou a aprovação da lei de combate a facções criminosas. Lula também voltou a dizer que vai recriar o Ministério da Segurança Pública se o Senado aprovar a proposta de emenda à Constituição que prevê maior participação da União no setor. A China suspendeu temporariamente as compras de carne de 3 frigoríficos brasileiros após identificar irregularidades sanitárias em cargas de carne bovina enviadas ao país. A medida atinge unidades da JBS, da Prima Foods e da Frialto. Foram suspensas as compras na JBS em Pontes e Lacerda, Mato Grosso, na Prima Foods em Araguari, Minas Gerais, e no frigorífico da Frialto em Matupá, também em Mato Grosso. O embargo tem caráter preventivo e temporário, enquanto as empresas adotam medidas para corrigir os problemas apontados pelas autoridades chinesas. Até há pouco, o Ministério da Agricultura e Pecuária não havia se pronunciado sobre a decisão da China. Próximo informativo às 5 horas. 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
0: 4 e 5.
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0: O McDonald's, 99,9 com Ain't No Mountain High Enough. Antes, Léo Jaime, Mensagem de Amor e Backstreet Boys, I Want It That Way. 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

0: Man at Work, em sua carreira solo, que com essa música ele se lançou, acho eu, ou pelo menos fez um tremendo sucesso e até se apresentou no Rock in Rio 2. Colin Hay com Into My Life. UB40, Can't Help Falling in Love. Também Earth, Wind and Fire, After the Love Has Gone. Faltam agora 2 minutos para as 5. Muito boa tarde para você.
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0: A SEDAE informou que vai fazer um serviço de manutenção preventiva no sistema Imunana Laranjal na próxima terça-feira, das 6 da manhã às 6 da tarde. Nesse período, o sistema vai operar com 85% da capacidade. Moradores de Niterói e São Gonçalo podem ficar com o abastecimento comprometido. A SEDAE vai substituir um macromedidor que funciona como um hidrômetro de grande porte e permite quantificar o volume total de água transportado pela rede. A orientação é para que os clientes façam uso consciente da água. Com a manutenção, será preciso retirar de carga uma das adutoras, com a maior parte da vazão destinada a Niterói e, em menor proporção, a São Gonçalo. A produção de água será retomada integralmente após a conclusão do serviço. O presidente dos Estados Unidos, Donald Trump, afirmou neste sábado que pode decidir até amanhã se retoma ou não a guerra contra o Irã. Numa entrevista ao site Axios, Trump disse que vai discutir a versão mais recente do acordo proposto por Teherã com seus assessores antes de tomar uma decisão. Mais cedo, o exército do Paquistão informou que as conversas das últimas 24 horas produziram avanços encorajadores rumo ao entendimento final sobre o conflito. O Paquistão atua como principal intermediário entre Irã e Estados Unidos desde o início da guerra, transmitindo mensagens entre os dois lados e mediando encontros diplomáticos. Próximo informativo às 6 horas. Outras notícias você confere também no nosso site jb.fm.
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0: Agora 5:01.
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0: O CCBB está com a mostra Vic Muniz, A Olho Nu, a maior retrospectiva da carreira do artista paulistano. A exposição reúne mais de 200 obras, sendo 20 delas inéditas, que vão desde o início da sua trajetória às fotografias emblemáticas que marcaram sua produção ao longo de mais de 30 anos de carreira. A mostra gratuita fica em cartaz no CCBB até o dia 7 de setembro. O espaço funciona de quarta a segunda, das 9 da manhã às 8 da noite.
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8: E aí, pessoal, tudo bem? Muito boa tarde, aqui Maurício Berger. Que bom estarmos juntos. Vamos curtir mais 5 horas com muita música legal aqui em 99,9. A JBFM fazendo sempre aquela companhia muito bacana para você. Espero que o teu sábado esteja sendo maravilhoso. E eu tenho certeza que até às 10 da noite vamos preparar muito bem o clima para o Celebration. E agora, começando com Tears for Fears.

Marlins, Bruce Springsteen, Secret Garden, Esquecimento, Skunk. E ainda tivemos Tear for Fears, Head Over Heels, para começar meu horário. Muito boa tarde, agora 5h20.

0: Stevie Wonder cantou aqui na JBFM Isn't She Lovely? Lá de 1969, se eu não me engano, a música que ele fez para sua filha recém-nascida. Ainda a francesa Marina Lima, música do Cláudio Zoli. Também Kids Again com Sam Smith. Agora 5h31, muito boa tarde para você que está aqui em 99,9 na JBFM.
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7: O exercício físico regular é ótimo também para o cérebro. 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

ao Stand By You, canção com o grupo The Pretenders. Tivemos Beto Guedes cantando o amor de índio No More Lonely Nights, canção com Paul McCartney, aqui na JBFM. 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Faltando 14 para as 6, chegando Fleetwood Mac com Dreams.

0: Muito bem, aqui na programação da JB tivemos Kiss on My List, sonsaço, né, da dupla Daryl Hall e John Oates. Kobe Calais com Falling For You. Também Fleetwood Mac, a música Dreams. Eu sou Maurício Berger, que bom que estamos juntos e vamos continuar assim. Vamos até às 10 horas da noite com muita música legal aqui em 99,9. E eu, claro, conto com a sua companhia.
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0: O ator Stuart McLean, conhecido por atuar em séries como Supernatural, na verdade, e Arrow, foi encontrado morto na província canadense da Colúmbia Britânica depois de uma semana desaparecido. A revista People noticiou que a polícia do Canadá trata o caso oficialmente como homicídio, em um episódio isolado. Stuart McLean tinha completado 45 anos em abril. Os restos mortais do artista foram identificados na sexta-feira, na região de Lions Bay. McLean havia sido visto pela última vez em casa, no dia 15 de maio. Detalhes específicos sobre as causas da morte do ator ou possíveis suspeitos ainda não foram revelados. O paulista Alisson dos Santos, o Pio, venceu hoje a segunda etapa da Diamond League, principal circuito mundial de atletismo, na prova de 400 metros com barreira disputada em Xiamen, na China. O brasileiro fez o tempo de 46 segundos e 72 centésimos. Foi a melhor marca da temporada e garantiu a medalha de ouro a Pio. O atleta de 26 anos superou o recordista mundial Carsten Warholm, da Noruega, que terminou em segundo lugar, fazendo o percurso em 46 segundos e 82 centésimos. Caramba, que diferença, 10 centésimos só. Próximo informativo às 7 horas. Outras notícias também no nosso site jb.fm.
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0: Agora 6:02, muito boa noite pra você nesse sábado, com muita música legal aqui em 99,9. Agora o som do Air Supply.

E a música Change the World. Sandra de Sá e Pedro Mariano. A nova versão, né? Nova nem tanto, né? Mas de Um Sonho a Dois também. Two is Better Than One. Boys Like Girls. E tivemos o grupo Air Supply cantando Even the Nights Are Better. JBFM, a sua companhia, onde você estiver. Agora 6:18. O som do Dire Straits.

0: essa música é lá de 1982, se eu não me engano. Um trabalho muito legal do Caetano, Cores e Nomes. Também So Far Away, o som do Dire Straits. Agora 6:30. Ótima noite pra você nesse sábado. Você está aqui em 99,9.
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0: O Museu do Pontal, na Barra da Tijuca, celebra neste domingo os 3 anos do projeto Bebês no Museu do Pontal. A atividade gratuita foi criada para estimular o desenvolvimento dos pequenos com idade entre 6 meses e 3 anos. E rapidamente se tornou um sucesso na programação semanal do espaço. Todos os domingos, arte-educadores recebem os bebês com música e brincadeiras inspiradas no universo da cultura popular brasileira. Os ingressos são limitados e devem ser retirados na recepção. Neste domingo, o evento terá 5 sessões especiais, às 10 e 11 da manhã, ao meio-dia, às 3:30 e 4:30 da tarde. O Museu do Pontal funciona de quinta a domingo, das 10 da manhã às 6 da noite.
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0: Agora 6:33, que bom que você está aqui.

Lionel Richie cantou I'm Coming Home, Por Onde Andei, o grande Nando Reis. Tivemos Madonna com Take a Bow. Faltam 14 minutinhos para as 7 horas. Agora é hora de recordarmos, curtirmos o grupo Chicago, na voz de Peter Cetera, Baby, What a Big Surprise. JBFM 99,9.

0: Two Hearts, canção com Phil Collins, também os outros, o Kid Abelha. Sweetest Thing, o grupo U2, e abrindo essa sequência, o som do Chicago. Baby, what a big surprise. Fechamos mais uma hora, mas a gente até às 10 da noite ainda vai curtir muita coisa legal, preparando o clima do seu sábado à noite para o Celebration, que chega daqui a pouquinho às 10 horas. Eu sou Maurício Berger e continuo contando com a sua companhia. Vamos juntos até lá.
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0: O filme Fjord, do diretor romeno Cristian Mundiu, foi o vencedor da Palma de Ouro, prêmio principal do Festival de Cannes, em sua 79ª edição. É a segunda vez que o diretor sai da Riviera Francesa com a maior honraria da noite. A primeira foi pelo longa 4 meses, 3 semanas e 2 dias, isso em 2007. Com o roteiro do próprio Mundiu e estrelado por Renate Ransby, indicada ao Oscar de melhor atriz este ano por Valor Sentimental, Fjord é descrito pela revista Variety como um complexo drama moral. O filme conta a história da família romena Gheorghiu, que imigra para uma aldeia da Noruega. Lá, a tradicional educação dos filhos dos Gheorghiu passa a ser escrutinada publicamente depois que uma das filhas do casal aparece na escola com hematomas. O Brasil ultrapassou a marca de 100 mil escolas públicas com acesso à internet gratuita e de qualidade para uso pedagógico. Dados atualizados do INEC, Indicador Escolas Conectadas, revelam que o país já soma 100.720 instituições conectadas dentro dos parâmetros considerados adequados pelo governo. Esse avanço é resultado da Estratégia Nacional de Escolas Conectadas, um programa coordenado pelos Ministérios da Educação e das Comunicações, em parceria com estados e municípios. A meta do governo é conectar todas as 138 mil escolas públicas de educação básica até o fim de 2026. Próximo informativo daqui a pouquinho, às 8 horas da noite. Outras notícias também no nosso site. Confira jb.fm.
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1: Agora 7h13, JBFM. É a sua companhia onde você estiver, com muita música e informação, sempre do seu jeito. Que tal curtirmos Elton John? It's

Johnny Sacrifice aqui na JBFM. Where is the Love? John Legend e Colleen Bay-Ray também. Porque eu sei que é amor, o som dos Titãs. Michael Jackson abriu a sequência com Human Nature. Agora 7:18. Você está na JBFM. Obrigado pela sua companhia.

Muito que bem, agora 7 horas mais 22 minutos. Muito boa noite para você que está aqui em 99,9. JBFM.

0: Essa música tem um swing muito legal, né? O som dos Pet Shop Boys. What Have I Done to Deserve This? Também The Weeknd, Save Your Tears, outro musicão. Tivemos Biquíni Cavadão com Vento Ventania, demais. Você está na JBFM agora 7:30, muito boa noite pra você. Um intervalo e eu volto já já com mais música, aguenta isso.
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0: Agora 7:32. Vamos juntos. JB. Agora com Paul Young.

Você ouviu aqui na JBFM Shania Twain, You're Still the One. James Blunt cantou You're Beautiful. Um auê com você, Baby Consuelo. E o Paul Young com a música Every Time You Go Away. Faltam agora 12 minutos para as 8. É hora de curtirmos George Michael com Mary J. Blige. Essa é demais também.

0: Eu adoro essa música. Que sonsaço com o grupo Spandau Ballet. Only When You Leave. Catedral com a nossa Zélia Duncan. E também George Michael e Mary J. Blige. A música S. Agora falta um minutinho só para as 8 da noite. Muito boa noite para você. Obrigado pela sua companhia.
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0: O Botafogo arrancou há pouco um empate em 1-1 com o São Paulo no Morumbis. No fim do jogo, válido pela 17ª rodada do Campeonato Brasileiro. Luciano abriu o placar para o time paulista logo aos 4 minutos de bola rolando. Bom frisar que teve falha do goleiro do Botafogo, né? Mais uma. Barreira deixou tudo igual aos 44 da segunda etapa. O empate mantém o São Paulo temporariamente em quarto lugar na tabela. Mas o time pode perder a posição, já que Atlético Paranaense, com 24 pontos, Bragantino, Coritiba e Bahia, todos com 23, jogam amanhã. Já o Botafogo está em nono, com 22 pontos. O PSOL pediu à Procuradoria-Geral da República que investigue o deputado Mário Frias, do PL, por suposta rachadinha. A representação foi apresentada pelo deputado Chico Alencar, do PSOL. Segundo reportagem G1, a ex-assessora Gardênia Moraes, que trabalhou no gabinete de Mário Frias em 2023 e 2024, devolvia parte do salário ao então chefe de gabinete, além de pagar despesas da família do deputado. Comprovantes bancários indicam que Gardênia usou dinheiro do salário dela para quitar uma fatura da mulher do parlamentar e para fazer um pix de R$1.000 para a mãe dele. O atual chefe de gabinete de Mário Frias, Diego Ramos, disse desconhecer as suspeitas e afirmou ter convicção de que o deputado também desconhece. Próximo informativo às 9 da noite. Outras notícias também no nosso site jb.fm.
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0: Agora 8:02.
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0: 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É isso aí, gente, vamos juntos até às 10 da noite. É realmente muito bom passar uma noite com essas músicas, com muita informação e com a sua companhia. Agora tem Billy Idol aqui na JBFM. Eu sou Maurício Berger. Valeu. Eyes Without a Face.

Jorge Versilo cantou aqui na JBFM Me Transformo em Luar. Mental Picture, John Secada, também o seu. A regravação de um sucesso dos Spinners, a música I'll Be Around. E também Eyes Without a Face, canção com Billy Idol. Agora 8h18, muito boa noite pra você. Muito obrigado por essa companhia tão especial que você me faz aqui em 99,9 JBFM.

0: Club. A música Karma Chameleon, também Jason M. Rice com Look for the Good. Happy Song, o som do Black Street. Agora 8h31, muito boa noite pra você, muito obrigado por essa companhia tão especial que você me faz.
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0: 8h33. Segura aí que tem muita coisa legal. Como, por exemplo, Xadê.

JBFM, faltando 15 minutos para as 9 horas da noite. Muito boa noite para você, um ótimo sábado para fecharmos muito bem com muita música legal e já já, Celebration!

O som do Robbie Williams, a música Sex It Up. Também Daniel Polter, Bad Day, tivemos Tão Bem. Lulu Santos cantando aqui na JBFM e Xadê, The Sweetest Taboo. Faltam 11 minutos para as 9 horas. Uma noite bem legal pra gente, com muita música especial. Como essa aí, ó, Two People. Canta Tina Turner.